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1: 21 horas e 7 minutos. 21 horas e 7 minutos.

continua. Eu tô gostando de ver essa galera animada aqui no Aquário Bar em São Sebastião, Distrito Federal. E eu quero agradecer especialmente o nosso amigo Zé Carlos do estúdio. Valeu, Zé Carlos. Obrigado, garoto. A galera animou legal nessa festa bonita. E agora nós vamos chamar o Jairson pra fazer esse novo sucesso dos caras do baile, que vai arrebentar em todo o Brasil. E vamos, Jairson! E vai! Deixa comigo.

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1: 21:29.
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0: 21h36.
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1: Para o município de Águas Lindas de Goiás, sábado de sol pela parte da manhã e aumento de nuvens ao longo do dia. À noite o céu ainda fica com muita nebulosidade. A temperatura mínima vai ser de 18 graus, podendo chegar a 29 graus. A umidade relativa do ar vai variar, chegando a 82%, informou o Clima Tempo Edna Del Mondes.
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4: 21 horas e 44 minutos.

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1: 22:29.
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1: Para o município de Águas Lindas e Goiás, sábado de sol pela parte da manhã e aumento de nuvens ao longo do dia. À noite, o céu ainda fica com muita nebulosidade. A temperatura mínima vai ser de 18 graus, podendo chegar a 29 graus. A umidade relativa do ar vai variar, chegando a 82%, informou o Clima Tempo Edna Del Mondes.
2: Vinte e duas horas e 42 minutos.
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0: 22 horas e 49 minutos.
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0: 22 horas e 56 minutos.
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0: 23h23.
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1: 23 horas e 29 minutos.
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0: 23 horas e 35 minutos.
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1: Para o município de Águas Lindas de Goiás, sábado de sol pela parte da manhã e aumento de nuvens ao longo do dia. À noite o céu ainda fica com muita nebulosidade. A temperatura mínima vai ser de 18 graus, podendo chegar a 29 graus. A umidade relativa do ar vai variar, chegando a 82%, informou o Clima Tempo Edna Del Mondes.
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2: 23 horas e 43 minutos.
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0: 23 horas e 51 minutos.
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0: 23 horas e 57 minutos.
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0: Meia-noite e 58 minutos.
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2: 1:08.
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2: FM. 1 hora e 15 minutos.
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4: Os municípios brasileiros recebem o terceiro repasse de abril do Fundo de Participação dos Municípios, o FPM. Ao todo, serão distribuídos cerca de R$5,6 bilhões, valor que representa um crescimento de aproximadamente 17% em relação ao mesmo período do ano passado. O especialista em orçamento público, César Lima, considera que o resultado é favorável para as prefeituras e aponta uma possível retomada no ritmo da arrecadação. Segundo ele, o cenário também pode indicar que o modelo de compensação adotado nas novas regras do imposto de renda já começa a apresentar resultados.
5: Isso pode nos demonstrar aí que o ano será positivo para o FPM e que, muito provavelmente, a conta do governo em relação ao imposto de renda sobre as grandes fortunas, né, sobre aqueles que ganham mais, aquele adicional, para compensar a não arrecadação daqueles que ganham até R$5 mil, podem ter realmente se mostrado aí reais, né, com números que não vão prejudicar os municípios ao longo do ano. Contudo, é necessário que continuemos acompanhando essa trajetória.
4: O FPM é uma das principais fontes de receita para cerca de 80% dos municípios brasileiros. Ele é formado por parte da arrecadação federal do Imposto de Renda e do IPI, o Imposto sobre Produtos Industrializados. Na divisão por regiões, o Sudeste concentra o maior volume, com destaque para o estado de São Paulo, que recebe cerca de R$701 milhões. No Nordeste, a Bahia lidera com mais de R$456 milhões. Já no Sul, o Rio Grande do Sul soma aproximadamente R$359 milhões. No Centro-Oeste, Goiás fica à frente com cerca de R$183 milhões. E no Norte, o Pará concentra cerca de R$162 milhões. Até o último dia 28 de abril, 11 municípios estavam bloqueados para receber o repasse do FPM. Entre eles estão cidades como Nova Friburgo e Petrópolis, no Rio de Janeiro, além de Camboriú, em Santa Catarina, e Guamaré, no Rio Grande do Norte. Para regularizar a situação e voltar a receber os recursos, as prefeituras precisam notificar o órgão responsável pelo bloqueio, entender a pendência e fazer a regularização necessária. O valor do FPM varia conforme o número de habitantes e é atualizado todos os anos com base nos dados do IBGE. Reportagem Marquesan Araújo.
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0: 1:22.
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2: 1:29.
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0: 1:37.
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1: Para o município de Águas Lindas e Goiás, sábado de sol pela parte da manhã e aumento de nuvens ao longo do dia. À noite, o céu ainda fica com muita nebulosidade. A temperatura mínima vai ser de 18 graus, podendo chegar a 29 graus. A umidade relativa do ar vai variar, chegando a 82%, informou o Clima Tempo Edna Del Mondes.
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3: Uma hora e 45 minutos.

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0: 1:57.
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0: 2:23.
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2: 2:29.
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0: 2 horas e 37 minutos.
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4: 2 horas e 42 minutos.
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0: 2 horas e 50 minutos.
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1: Eu sou Antônio Correia, técnico de trabalho da Equatorial Goiás, e nós estamos no Maio Amarelo, um mês nacional onde nós trabalhamos a prevenção de acidentes no trânsito. Só em 2026, um dado aqui na Equatorial Goiás tem chamado a atenção. Nós tivemos para mais de 800 ocorrências envolvendo acidentes com colisão de veículos em postes. Esses eventos acabaram atingindo mais de 116 mil clientes que tiveram fornecimento de energia afetada. Diante desses acidentes, é sempre importante a gente tomar algumas medidas de prevenção. Primeiro, caso aconteça a colisão no poste, jamais saia do veículo. 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Caso você não consiga solicitar ajuda, permaneça dentro do carro aguardando socorro. Se você está passando próximo e identifica uma situação como essa, você de imediato pode já ligar diretamente para o Corpo de Bombeiro através do 193 e ligar para a Equatorial através do 0800 062 0196. 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
2: Me deram chance para aqui a Princesa contar e fazer também o samba de break e ter a bosta que eu tenho. Obrigado a vocês, carioca.
3: O meu querido sambista, maravilhoso Moreira da Silva.
4: Na subida do morro me contaram que você bateu na minha nega. Isso não é direito, bater numa mulher que não é sua.
3: Deixando a nega quase nua no meio da rua. A nega quase que virou presunto. Eu não gostei daquele assunto.
4: Hoje venho resolvido. Vou lhe mandar para a cidade de pé junto. Vou lhe tornar em um defunto.

0: uma mulher e fosse de um amigo.
1: Acho que vou zangar contigo.
0: Hoje venho animado a lhe deixar todo cortado, vou dar-lhe um castigo. Meto-lhe o aço no abdômen e tiro o pau do seu umbigo. Aí castiguei 4 dedos de solinha na barriga do Vargulino.
1: Faça isso.
0: Não, mas quando ele ia caindo, ele disse: Monegueira, você me feriu. Eu então disse-lhe: é claro, você me desrespeitou, mexeu com a minha nega. Você sabe que em casa de vagabundo, malandro não pede emprego. Como é que você vê com o chavecar? Tá armado, Vargulino?
1: Sem ar.
0: Eu quero ver gordura que a banha está cara.
1: Né, malandro?
0: Aí, chamou no aço, Teixeira, que o bagulho pegou dentro, físico abiliar e fiz a matubagem. Ele caiu, todo ensanguentado.
1: E as mulheres, bicho? Que as mulheres? Como é que...
0: Como sempre nervosas. Meu Deus, esse homem morre, moço, coitado. Olha, está se esvaindo em sangue. Também aquela baba de quiabo. Minha senhora dá-lhe um óleo camforado, penicilina, estreptomicina, crebiosa, hidrazina, vacina sabin. Mas vamos à estava fria. Agora o malandro que é malandro, Roberto, não denuncie o outro.
1: De jeito nenhum.
0: Então diz o malandro: vocês não se afastam.

0: Aldeirusca se desculpando. Foi um malandro apaixonado que acabou se suicidando.
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1: 3:29.
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0: 3:38.
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1: Para o município de Águas Lindas e Goiás, sábado de sol pela parte da manhã e aumento de nuvens ao longo do dia. À noite, o céu ainda fica com muita nebulosidade. A temperatura mínima vai ser de 18 graus, podendo chegar a 29 graus. A umidade relativa do ar vai variar, chegando a 82%. Informou o Clima Tempo, Edna Del Mondes.
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6: 3 horas e 43 minutos.

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2: 4 horas e 29 minutos.
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0: 4:38.
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0: 4:52.
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1: E 9 minutos.
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3: 5 horas e 14 minutos.

0: nova tabela do Imposto de Renda de 2026, em vigor desde 1º de janeiro, traz mudanças importantes para milhões de contribuintes. A principal novidade é o Imposto de Renda Zero para quem recebe até R$ 5.000 por mês e a redução gradual do imposto para rendas até R$ 7.350. Segundo estimativas do governo do Brasil, 16 milhões de pessoas deverão ser beneficiadas com a nova regra. A tabela tradicional do Imposto de Renda não foi alterada e segue com os mesmos valores de 2025, tanto as faixas quanto as alíquotas. O que mudou com a reforma foi a criação de deduções adicionais, aplicadas simultaneamente com a tabela tradicional, para garantir a redução gradual do imposto para quem ganha até R$ 7.350. Para trabalhadores com imposto de renda retido na fonte, as mudanças valem desde janeiro de 2026, com impacto percebido no contracheque de fevereiro. Já na declaração anual do Imposto de Renda Pessoa Física, os efeitos só aparecerão em 2027, quando serão informados os rendimentos recebidos ao longo deste ano. E na prática, essa diferença já começa a fazer sentido para quem está na faixa de até R$ 5.000 mensais, agora isento. É o caso do vigilante Leandro Rodrigo Niquete, de 44 anos. Ele mora com a esposa no bairro Jardim Panorama, em Toledo, no oeste do Paraná. Para Leandro, o valor que deixa de ser descontado todo mês representa um fôlego no orçamento da casa.
1: Tudo que vem para somar, que vem agregar na renda individual e da família, é sempre muito bem-vindo. Com esse valor aí, se bem programado mensalmente ou anualmente, é possível você agregar, melhorar um pouco a qualidade de vida de cada um.
0: Para manter o equilíbrio fiscal e compensar a redução na arrecadação, a nova legislação prevê um aumento na tributação sobre altas rendas a partir de R$ 600 mil anuais. A estimativa é que aproximadamente 3.500 contribuintes sejam alcançados. Nesse caso, a cobrança será gradual, com alíquota máxima de até 10% sobre os rendimentos. Quem já paga esse percentual ou mais não terá alterações. A lei também estabelece limites para evitar que a soma dos tributos pagos pela empresa e pelo contribuinte ultrapasse percentuais definidos para empresas financeiras e não financeiras. Caso isso ocorra, haverá restituição na declaração anual.
2: Saiba mais em gov.br. 5 horas e 20 minutos.

0: 5:23.
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2: 5:29.
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1: E 38 minutos.
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1: Para o município de Águas Lindas e Goiás, sábado de sol pela parte da manhã e aumento de nuvens ao longo do dia. À noite, o céu ainda fica com muita nebulosidade. A temperatura mínima vai ser de 18 graus, podendo chegar a 29 graus. A umidade relativa do ar vai variar, chegando a 82%, informou o Clima Tempo Edna Del Mondes.
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5: 5 horas e 45 minutos.

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3: O Senhor esteja convosco, Ele está no meio de nós. Proclamação do Evangelho de nosso Senhor Jesus Cristo, segundo João. Glória a vós, Senhor. Naquele tempo, Jesus foi com seus discípulos para a região da Judéia. Permaneceu aí com eles e batizava. Também João estava batizando em Enon, perto de Salim, onde havia muita água. Aí chegavam as pessoas e eram batizadas. João ainda não tinha sido posto no cárcere. Alguns discípulos de João estavam discutindo com um judeu a respeito da purificação. Foram a João e disseram: Rabi, aquele que estava contigo além do Jordão e do qual tu deste testemunho, agora está batizando e todos vão a ele. João respondeu: Ninguém pode receber alguma coisa se não lhe for dada do céu. Vós mesmos sois testemunhas daquilo que eu disse: eu não sou o Messias, mas fui enviado na frente dele. É o noivo que recebe a noiva, mas o amigo que está presente e o escuta encheu-se de alegria ao ouvir a voz do noivo. Esta é a minha alegria e ela é completa. É necessário que ele cresça e eu diminua. Palavra da salvação. Glória a vós, Senhor. Que a palavra do Santo Evangelho perdoe os nossos pecados, em nome do Pai, do Filho e do Espírito Santo. Amém. Amados, que tremendo, não é? João batizou Jesus.

0: tem que aparecer é Jesus Cristo, não é? É Jesus Cristo que faz, é Jesus Cristo que cura, é Jesus Cristo que liberta, é Jesus Cristo, não é, que faz o milagre. É claro que ele precisa de mim como padre, ele precisa do pastor, ele precisa do pregador, porque ele quer precisar. Mas nós temos que entender que pastor nenhum, padre nenhum, pregador nenhum é maior do que Jesus Cristo, não é? E o bom padre, o bom pastor, o bom pregador é aquele que de verdade faz Cristo aparecer, né? Faz com que as pessoas se apaixonem por Jesus Cristo. Ele é o caminho, ele é a verdade, ele é a vida, não é? Nós somos a seta que apontamos o caminho, como diz João Batista, não é? João Batista, ele é simplesmente a seta, uma seta importante, é verdade, mas o mais importante é Jesus Cristo. Por isso, amado, eu quero deixar para você aqui um recado. Você que está afastado da sua igreja, não importa se você é católico, não importa se você é evangélico, porque o pastor decepcionou você, porque o padre decepcionou você, porque esse decepcionou você, porque aquele decepcionou você, eu quero dizer uma coisa para você: não foi Jesus que te decepcionou. Talvez foi o padre, foi o pastor, foi o pregador, foi o coordenador. Então você tem que voltar para a tua igreja, voltar para a tua igreja, porque o teu lugar está lá, e quem está te esperando é aquele que é o caminho, que é a verdade, que é a vida, que é o nosso Senhor e o nosso Salvador, Jesus Cristo. Toma posse e vergonha na cara e volta para a tua comunidade, volta para o teu Deus. Amém.
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3: Você é um sonhador, você é um lutador. Se não desistir, você se fará cada dia melhor. Quem sonha, quem acredita e quem luta, faz acontecer. A coisa está complicada. Para as circunstâncias mais difíceis, nós temos a fé. A fé em Deus, fé na vida, fé em nós mesmos, fé que o melhor está por vir. O importante é nunca parar de acreditar. Quem crê, alcança. E seja bem bom o seu dia.

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3: E 7 minutos.
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1: De 2025, tanto as faixas quanto as alíquotas. O que mudou com a reforma foi a criação de deduções adicionais, aplicadas simultaneamente com a tabela tradicional, para garantir a redução gradual do imposto para quem ganha até R$ 7.350. Para trabalhadores com imposto de renda retido na fonte, as mudanças valem desde janeiro de 2026, com impacto percebido no contra-cheque de fevereiro. Já na declaração anual do Imposto de Renda Pessoa Física, os efeitos só aparecerão em 2027, quando serão informados os rendimentos recebidos ao longo deste ano. Na prática, essa diferença já começa a fazer sentido para quem está na faixa de até R$ 5.000 mensais, agora isento. É o caso do vigilante Leandro Rodrigo Niquete, de 44 anos. Ele mora com a esposa no bairro Jardim Panorama, em Toledo, no oeste do Paraná. Para Leandro, o valor que deixa de ser descontado todo mês representa um fôlego no orçamento da casa.
2: Tudo que vem para somar e vem agregar na renda individual da família é sempre muito bem-vindo. Com esse valor aí, se bem programado mensalmente ou anualmente, é possível você agregar, melhorar um pouco a qualidade de vida de cada um.
1: Para manter o equilíbrio fiscal e compensar a redução na arrecadação, a nova legislação prevê um aumento na tributação sobre altas rendas a partir de R$ 600.000 anuais. A estimativa é que aproximadamente 3.500 contribuintes sejam alcançados. Nesse caso, a cobrança será gradual, com alíquota máxima de até 10% sobre os rendimentos. Quem já paga esse percentual ou mais não terá alterações. A lei também estabelece limites para evitar que a soma dos tributos pagos pela empresa e pelo contribuinte ultrapasse percentuais definidos para empresas financeiras e não financeiras. Caso isso ocorra, haverá restituição na declaração anual. Saiba mais em gov.br.
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1: 6:29.
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2: 7 horas e 2 minutos.

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0: 7:09.
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1: O Comitê de Política Monetária do Banco Central reduziu a taxa básica de juros, a Selic, em 0,25 ponto percentual, chegando a 14,5% ao ano. Na avaliação da Confederação Nacional da Indústria, a CNI, a discreta diminuição é insuficiente para reverter a desaceleração da atividade econômica, podendo inclusive desestimular a retomada. Para a entidade, nem mesmo a volatilidade dos preços do petróleo, provocada pela guerra no Oriente Médio, poderia justificar uma postura tão cautelosa por parte do Bacen. O presidente da CNI, Ricardo Alban, afirma que o atual cenário inflacionário já abriria espaço para uma redução mais significativa dos juros. Segundo ele, a inflação está em desaceleração e as expectativas de mercado permanecem dentro do intervalo de tolerância da meta.
2: Se nós estivéssemos trabalhando hoje, como eu entendo que deveria ser, a níveis de 9%, 10%, seriam juros razoáveis para a realidade exata da condição da inflação no Brasil, nós poderíamos até entender que não se reagisse nenhuma redução da taxa de juros, mas estamos em 15%.
1: A CNI também destaca que a manutenção da Selic elevada tem contribuído para o aumento do endividamento das empresas, especialmente entre micro e pequenos negócios. O gerente de política econômica da CNI, Kleber Castro, explica que, por ser a principal referência do mercado de crédito, a Selic influencia diretamente tanto a contratação quanto o pagamento de dívidas.
3: A Selic, ela veio num movimento crescente já há algum tempo, então as taxas de juros das operações de crédito cresceram juntos, forçando as empresas e as famílias a dedicar uma parcela maior do seu orçamento, do seu caixa, para poder cumprir esse serviço da dívida. E isso levou a um cenário de inadimplência recorde.
1: Segundo a estimativa da CNI, a Selic deveria estar em 11,1% ao ano, ou seja, 3,4 pontos percentuais abaixo do nível atual. Para a entidade, isso indica que há margem para cortes mais expressivos sem comprometer a convergência da inflação à meta. A projeção da CNI é que o Índice Nacional de Preços ao Consumidor Amplo, o índice oficial da inflação no Brasil, encerre 2026 em 4,4%, abaixo do teto de tolerância da meta. Reportagem Paloma Custódio.
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4: 7:21.
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0: 7:28.
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0: nebulosidade. A temperatura mínima vai ser de 18 graus, podendo chegar a 29 graus. A umidade relativa do ar vai variar, chegando a 82%, e formou o clima tempo Edna Del Mondes.
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3: 7:43. 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
1: Sete horas e 59 minutos.
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1: Você é um sonhador, você é um lutador. Se não desistir, você se fará cada dia melhor. Quem sonha, quem acredita e quem luta, faz acontecer. A coisa está complicada. Para as circunstâncias mais difíceis, nós temos a fé. A fé em Deus, fé na vida, fé em nós mesmos, fé que o melhor está por vir. O importante é nunca parar de acreditar. Quem crê, alcança. Que seja bem bom o seu dia.

0: prazer receber todos os nossos amigos aí. Fico muito feliz. Hoje é um dia muito especial pra nós. A gente tem muita vontade de gravar esse disco. Há muito tempo, né, Guilhermão? E gravar aqui em Goiatuba. Reunir todos os nossos parceiros, nossos amigos de verdade.
1: 8 horas.
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1: E 8 minutos.
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0: 8:16.
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3: A nova tabela do Imposto de Renda de 2026, em vigor desde 1º de janeiro, traz mudanças importantes para milhões de contribuintes. A principal novidade é o Imposto de Renda Zero, para quem recebe até R$ 5.000 por mês, e a redução gradual do imposto para rendas até R$ 7.350. Segundo estimativas do governo do Brasil, 16 milhões de pessoas deverão ser beneficiadas com a nova regra. A tabela tradicional do imposto de renda não foi alterada e segue com os mesmos valores de 2025, tanto as faixas quanto as alíquotas. O que mudou com a reforma foi a criação de deduções adicionais, aplicadas simultaneamente com a tabela tradicional, para garantir a redução gradual do imposto para quem ganha até R$ 7.350. Para trabalhadores com imposto de renda retido na fonte, as mudanças valem desde janeiro de 2026, com impacto percebido no contracheque de fevereiro. Já na declaração anual do Imposto de Renda Pessoa Física, os efeitos só aparecerão em 2027, quando serão informados os rendimentos recebidos ao longo deste ano. E na prática, essa diferença já começa a fazer sentido para quem está na faixa de até R$ 5.000 mensais, agora isento. É o caso do vigilante Leandro Rodrigo Niquete, de 44 anos. Ele mora com a esposa no bairro Jardim Panorama, em Toledo, no oeste do Paraná. Para Leandro, o valor que deixa de ser descontado todo mês representa um fôlego no orçamento da casa.
4: Tudo que vem para somar, que vem agregar na renda individual e da família, é sempre muito bem-vindo. Com esse valor aí, se bem programado, mensalmente ou anualmente, é possível você agregar, melhorar um pouco a qualidade de vida de cada um.
3: Para manter o equilíbrio fiscal e compensar a redução na arrecadação, a nova legislação prevê um aumento na tributação sobre altas rendas a partir de R$ 600.000 anuais. A estimativa é que aproximadamente 3.500 contribuintes sejam alcançados. Nesse caso, a cobrança será gradual, com alíquota máxima de até 10% sobre os rendimentos. Quem já paga esse percentual ou mais não terá alterações. A lei também estabelece limites para evitar que a soma dos tributos pagos pela empresa e pelo contribuinte ultrapasse percentuais definidos para empresas financeiras e não financeiras. Caso isso ocorra, haverá restituição na declaração anual. Saiba mais em gov.br.
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3: 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Zezito Doceiro.

0: 28 minutos.
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0: 8:36.
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0: 8:42.
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0: horas e 57 minutos.
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0: 8 horas e 57 minutos.
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2: 9 horas.
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2: E 2 minutos.

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1: Desde 1º de janeiro de 2026, está em vigor a nova tabela do Imposto de Renda. A principal mudança é o Imposto de Renda Zero, para quem ganha até R$ 5.000 por mês, e a redução gradual do imposto para rendas de até R$ 7.350. Segundo estimativas do governo do Brasil, 16 milhões de pessoas deverão ser beneficiadas. Com a nova regra, ficam totalmente isentos do IR, desde que a renda mensal total não ultrapasse R$ 5.000, os trabalhadores com carteira assinada, os servidores públicos e os aposentados e pensionistas do INSS ou de regimes próprios. E é nessa faixa livre do desconto que está o analista comercial Gabriel Frois, de 26 anos. Morador da Vila Matilde, na zona leste de São Paulo, ele conta que o valor retido todo mês fazia diferença no orçamento. Segundo Gabriel, o alívio no contra-cheque abre espaço para planejamento.
2: O imposto era mais um desconto que eu tinha, dava em torno de uns R$100, mais ou menos. E querendo ou não, é uma conta que eu deixo de pagar por causa desse imposto. Então, ou um planejamento que eu tenho de guardar dinheiro, algo do tipo. Com esse dinheiro ficando na minha conta, pelo menos eu consigo ou me planejar para uma viagem, guardar, investir e pagar uma conta.
1: Para trabalhadores com imposto de renda retido na fonte, as mudanças valem desde janeiro de 2026, com impacto percebido no contra-cheque de fevereiro. Já na declaração anual do Imposto de Renda à Pessoa Física, os efeitos só aparecerão em 2027, quando serão informados os rendimentos recebidos ao longo deste ano. Por isso, além da tabela mensal, a Receita Federal também aplicará isenção anual para quem ganhar até R$ 60.000 em 2026. Já quem tem mais de uma fonte de renda precisará complementar o imposto na declaração anual, mesmo que cada rendimento isolado seja inferior a R$ 5.000. Para manter o equilíbrio fiscal e compensar a redução na arrecadação, a legislação prevê um aumento na tributação sobre altas rendas a partir de R$ 600.000 anuais. Nesse caso, a cobrança será gradual, com alíquota máxima de até 10% sobre os rendimentos. Quem já paga esse percentual ou mais não terá alterações. Saiba mais em gov.br.
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3: 9 horas e 25 minutos.

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1: 9:29.
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7: Ao vivo em Fortaleza, nostalgia.

0: 9h35. 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
1: 35 minutos.
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1: Para o município de Águas Lindas e Goiás, sábado de sol pela parte da manhã e aumento de nuvens ao longo do dia. À noite o céu ainda fica com muita nebulosidade. A temperatura mínima vai ser de 18 graus, podendo chegar a 29 graus. A umidade relativa do ar vai variar, chegando a 82%, informou o Clima Tempo Edna Del Mondes.
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2: 9:44.
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1: 48 minutos.
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1: 9 horas e 48 minutos.
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0: encaixadinha.
1: 9:58.
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1: Momento 3.

0: Bom demais, bom demais.
1: Valeu, Bruninho.
0: Vitinho, chega mais, meu compadre.
2: Vitinho ficou com ciúme que a gente lançou a dancinha aqui.
1: Então lança você a dancinha agora, vai.
0: Você vai lançar, vamos ver se a galera aprendeu. Pra fazer a dancinha, todo mundo, todo mundo.
1: Vamos lá.

0: demais, bom demais. Coisa linda, hein, Vitinho?
1: 10 horas e 14 minutos.
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2: Momento 3.
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7: Para o município de Águas Lindas de Goiás, sábado de sol pela parte da manhã e aumento de nuvens ao longo do dia. À noite, o céu ainda fica com muita nebulosidade. A temperatura mínima vai ser de 18 graus, podendo chegar a 29 graus. A umidade relativa do ar vai variar, chegando a 82%, informou o Clima Tempo Edna Del Mondes.
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20: Momento 3.

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6: Momento 3.

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7: Momento 3.

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0: Momento 3. 10 horas e 55 minutos.
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9: Para o município de Águas Lindas de Goiás, sábado de sol pela parte da manhã e aumento de nuvens ao longo do dia. À noite o céu ainda fica com muita nebulosidade. A temperatura mínima vai ser de 18 graus, podendo chegar a 29 graus. A umidade relativa do ar vai variar, chegando a 82%, informou o Clima Tempo Edna Del Mondes.
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0: Momento 3.
1: Uma música é sucesso no país todo. A gente colocou a roupagem nova pra galera.

0: Quem gostou, bate palma pra nós.
1: Momento 3.

0: 11:36.
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1: Momento 3.

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6: Momento 3.

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1: Momento 3.

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7: Momento 3.

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0: Muito obrigado, meu irmão. Muito obrigado. Que honra.
1: Meio
0: que honra.
1: E 58 minutos.
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1: O ministro da Agricultura e Pecuária, André de Paula, afirmou que o Brasil quer ampliar a cooperação agropecuária com a Mauritânia e colocar a experiência brasileira à disposição do país africano. A declaração foi feita durante reunião em Brasília com o ministro da Agricultura mauritano, Sidi Ahmed Ould Mohamed. Abre aspas. O Brasil coloca toda a sua experiência à disposição para fortalecer essa cooperação. Instituições como a Embrapa estão inteiramente disponíveis para apoiar parcerias e contribuir com o desenvolvimento de soluções adaptadas às necessidades da Mauritânia. Fecha aspas. O encontro teve como foco o fortalecimento do intercâmbio técnico e das relações comerciais entre os dois países. Um dos principais temas discutidos foi a ampliação da parceria na área de genética bovina. Atualmente, o Brasil já exporta para a Mauritânia animais vivos e sêmen bovino. Agora, os dois países negociam a abertura do mercado para embriões, o que pode ampliar ainda mais essa cooperação e fortalecer a produção pecuária mauritana. Outro ponto importante da reunião foi a proposta de um memorando de entendimento para organizar a cooperação científica e institucional. A ideia é facilitar o compartilhamento de tecnologias desenvolvidas no Brasil e criar planos de trabalho conjuntos em áreas de interesse comum. Para o ministro da Mauritânia, a aproximação com o Brasil é estratégica, já que o país sul-americano dispõe de uma reputação sólida na pecuária bovina e na produção de carne. Segundo ele, esse cenário gera um interesse no aprofundamento dessa cooperação. A expectativa é que a parceria avance nos próximos meses, ampliando tanto a troca de tecnologia quanto o comércio entre Brasil e Mauritânia. Reportagem Marquesan Araújo.
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0: 13 horas e 29 minutos.
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1: Para o município de Águas Lindas e Goiás, sábado de sol pela parte da manhã e aumento de nuvens ao longo do dia. À noite o céu ainda fica com muita nebulosidade. A temperatura mínima vai ser de 18 graus, podendo chegar a 29 graus. A umidade relativa do ar vai variar, chegando a 82%. Informou o Climatempo, Edna Delfonte.

0: tudo isso por sempre. Com Hulk, mantenha o eixo do meu mundo.
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0: Para o município de Águas Lindas de Goiás, sábado de sol pela parte da manhã e aumento de nuvens ao longo do dia. À noite, o céu ainda fica com muita nebulosidade. A temperatura mínima vai ser de 18 graus, podendo chegar a 29 graus. A umidade relativa do ar vai variar, chegando a 82%. Informou o Clima Tempo, Edna Del Mondes.
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0: 13:58.
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1: 14 horas e 2 minutos.
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0: 14:29.
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0: 14h50.
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0: 14h50.
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2: 15 horas e 7 minutos.

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1: 15:29.
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1: Para o município de Águas Lindas e Goiás, sábado de sol pela parte da manhã e aumento de nuvens ao longo do dia. À noite, o céu ainda fica com muita nebulosidade. A temperatura mínima vai ser de 18 graus, podendo chegar a 29 graus. A umidade relativa do ar vai variar, chegando a 82%. Informou o Clima Tempo, Edna Del Mondes.
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0: 15:49.
1: Eu queria chamar o singular, o único, o incomparável, Carlinhos Brown e seu filho Miga, aí na área. Vamos fazer uma bagunça?
2: Sim, vambora.
1: Bora?
2: Vambora.

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1: 16 horas e 8 minutos.
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0: 16:15.
1: Siga o Max.

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1: Alô, galera de todo o Brasil, quero aproveitar e mandar um abraço especial para todos vocês que curtem a música do Júlio Nascimento. E nada melhor, estou aqui na casa do meu grande amigo Geraldo, da minha gravadora Gema, bebendo aquele uísque e ouvindo aquelas músicas, velhas canções que vocês conhecem, que é mais ou menos assim. Obrigado!

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4: Olá, boa tarde. Sou a cantora Diana Sonora, aqui de Barreiras, Bahia. Eu também estou ligada com o locutor Fernando Gomes, na Rádio Vizinhança FM Água Linda de Goiás. Quero mandar um abraço para Solange Maicena, do Rio de Janeiro, e a todos os ouvintes.

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3: 17 horas e 43 minutos.
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0: 17:49.
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1: 19 horas e 18 minutos.
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1: Para o município de Águas Lindas de Goiás, sábado de sol pela parte da manhã e aumento de nuvens ao longo do dia. À noite, o céu ainda fica com muita nebulosidade. A temperatura mínima vai ser de 18 graus, podendo chegar a 29 graus. A umidade relativa do ar vai variar, chegando a 82%. Informou o Clima Tempo, Edna Del Mondes.
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5: 19 horas e 40 minutos. 19 horas e 40 minutos.
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0: 19h58.
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0: Sociais do Brasil, a CACB, na preparação de micro e pequenas empresas para competir no comércio internacional.
1: Grandes empresas, elas estão no seu caminho. As pequenas e médias precisam encontrar o seu caminho. E aí entra a Associação Comercial de São Paulo, com todo o aparato das associações comerciais do Brasil e com a liderança da Associação Comercial de São Paulo, através do seu presidente, Alfredo Cuttardi, para que nós possamos fazer o quê? A preparação de novos atores para o comércio global a partir da pequena e média empresa.
0: Com a desoneração de cerca de 92% das exportações, os produtos brasileiros passam a ter mais competitividade no mercado europeu, além da tarifa zero aplicada a mais de 500 categorias de bens de capital. No agronegócio, os efeitos já começam a aparecer na uva e no mel. No caso da uva, a alíquota foi zerada. Já as exportações de mel podem crescer de 4 mil para até 44 mil toneladas, segundo Paulo Bonhausen. Além das oportunidades, o acordo também traz desafios. Para acessar o mercado europeu, o Brasil precisa cumprir critérios de sustentabilidade previstos no Pacto Ecológico Europeu. A expectativa é de que o acordo fortaleça a presença do Brasil no comércio global nos próximos anos. Reportagem Bianca Mingotti.
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1: 20 horas e 29 minutos.
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1: Para o município de Águas Lindas e Goiás, sábado de sol pela parte da manhã e aumento de nuvens ao longo do dia. À noite o céu ainda fica com muita nebulosidade. A temperatura mínima vai ser de 18 graus, podendo chegar a 29 graus. A umidade relativa do ar vai variar, chegando a 82%, informou o Clima Tempo Edna Del Mondes.
0: Horas e 42 minutos.
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